0: mensagem para os outros 4 emissores que saem.
1: Olá, isso é 1224, posicione e mantenha pista 1 na esquerda, intersecção na zona 3.
0: Posicione na esquerda, intersecção na zona 3, Solaris, 1224.